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De que utiliza Celanova ano 89, Día das Letras Galegas para Celso Emilio Ferreiro. Deitado fronte ao mar, García Mxi.